0: Aplauso. Resta-me agradecer a todos quantos estiveram com estas rádios que emitem o programa para os quatro cantos do mundo. Obrigado a todas. Um obrigado muito especial ao meu querido amigo Fernando Fracas, diretor da Rádio Amor Portugal, também à Marícia Mendes, pelos spots, pelas musiquinhas, por tudo aquilo que têm feito ultimamente pelo programa Aplauso, nomeadamente na sua promoção e divulgação. Obrigado de coração a todos vocês e vamos então dizer que foi um gosto imenso estar convosco. Fica um grande abraço do João Luís Mendonça para todos vós, sempre com Deus no comando, outra coisa eu não podia deixar de ser, e então vamos dizer que apenas falta o meu agradecimento final e, claro, com o meu inconfundível, incomparável, incomensurável, incontornável. Tchau, tchau, tchau. Até ao próximo programa, se Deus assim o permitir. Até lá.
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tinha suspirado, tinha beijado o papel devotamente. Era a primeira vez que lhe escreviam aquelas sentimentalidades, e o seu orgulho dilatava-se ao calor amoroso que saía delas, como um corpo ressequido que se estira num banho tépido. Sentia um acréscimo de estima por si mesma e parecia-lhe que entrava, enfim, numa existência superiormente interessante, onde cada hora tinha o seu encanto diferente, cada passo conduzia a um êxtase e a alma se cobria

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